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0: Boa noite, são 2 horas.
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0: Boa noite, são 3 horas. 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

0: Boa noite, são 4 horas. 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

0: Bom dia, são 5 horas. 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

0: Bom dia, são 6 horas.
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Sabávamos e Julinho, o KPSD, muito bom dia. Passam 4 minutinhos, 18, e está comigo Milene Proença nas manhãs com o Rádio Clube da Covilhã. Estamos juntos até às 12, por isso fico desse lado, fico a ouvir-nos nesta bela segunda-feira em 97.0 ou também através do nosso site em www.radio-covilha.pt, porque estamos a começar mais uma semana. Vai ser certamente uma semana incrível por aqui, portanto eu desejo-lhe que seja uma semana com a energia lá em cima e que corra tudo, obviamente, da melhor maneira possível durante esta semana. Ora, vamos começar por olhar para o tempo, segundo o Instituto Português do Mar e da Atmosfera. Vamos olhar para as temperaturas desta segunda-feira, apesar da chuvinha que veio ontem. E por isso mesmo para Castelo Branco vão estar 31 graus de máxima e 17 graus de mínima. Para a Covilhã, 31 graus de máxima e 14 graus de mínima. Para o Fundão, 28 graus de máxima e 16 graus de mínima. Para Penamacor, 31 graus de máxima e 17 graus de mínima. Para Belmonte, 29 graus de máxima e 15 graus de mínima. Para as Penhas da Saúde, 19 graus de máxima e 11 graus de mínima. E para a Guarda, 24 graus de máxima e 14 graus de mínima. Ora, para o dia de hoje, o céu vai estar pouco nublado ou limpo na maior parte da região também, podendo aqui existir alguns aguaceiros em algumas zonas, principalmente da região centro, do interior, que podem vir também aqui acompanhados por trovoada e verificar-se uma pequena descida da temperatura. As temperaturas que andam aqui a rondar os 30 graus, portanto, de máxima, a descer aqui alguns graus comparando a sexta-feira. Ora, falando em trovoada, dizer-lhe que o distrito de Castelo Branco está sob aviso amarelo para trovoada a partir do meio-dia e até à noite, até às 20. Portanto, aqui o aviso amarelo devido à trovoada frequente e dispersas pelo território, e também para chuva, portanto, aguaceiros que podem vir fortes e, como eu disse, acompanhados de trovoada, também aqui entre o meio-dia e as 21 do dia de hoje. À semelhança do distrito de Castelo Branco, está também o distrito da Guarda, aqui com estes avisos amarelos, e portanto são dois dos quatro, dos cinco, aliás, distritos que estão com o aviso amarelo, os restantes estão com o aviso verde, portanto, sem qualquer tipo de aviso, digamos assim. Apenas aqui temos Castelo Branco e Guarda com avisos para trovoada, portanto vai ser um dia também um pouco à semelhança do dia de ontem. Hoje, dia 15 de junho, celebra-se o Dia Mundial do Vento, mas o vento vai estar fraco ou moderado, portanto não vamos ter muito a presença do vento no dia de hoje, mas deixar também aqui esta nota. Hoje, segunda-feira, dia 15 de junho, celebra-se o Dia Mundial do Vento. Ora, nós por aqui vamos começar, já começámos em grande com o Vandesi e Julinho KPSD, mas voltamos à música. Vamos ver aí Guardiões da Vida, Matias Damasio, aqui na Rádio Clube da Covilhã. Tenha uma ótima segunda-feira. Fique desse lado e daqui a pouquinho já regresso para a nossa revista da Imprensa Nacional.

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0: José Mãe, Bubo Espinho, casa aqui a tocar na sua rádio. Muito bom dia, está com as manhãs da Rádio Clube da Covilhã e está comigo Milene Proença nesta manhã de segunda-feira. Chegou a hora de irmos até à nossa revista da Imprensa Nacional de hoje, onde lhe conto todos os destaques das capas dos jornais nacionais e vamos começar pelo Jornal de Notícias. Com destaque para o grupo de estafetas, que fez circular 88 milhões de vendas sem fatura, recolhiam dinheiro vivo em lojas e depositavam-no em contas falsas. Fortuna gerada em Vila do Conde era depois enviada para a China. O grande destaque desta capa vai para o grande prémio JN, um Reis na estrada. Rafael Reis foi o mais rápido no contrarrelógio da Maia e tornou-se no primeiro ciclista a ganhar 3 vezes a prova. No Porto, ponte do TGV com ciclovia no tabuleiro inferior. Nova travessia terá pista de 1,5 metros para bicicletas. Quanto à guerra, o setor da alimentação está à beira do limite e destaca ainda para injeção pioneira contra o cancro que vai ser testada em Portugal, aplicada com êxito em tumores da cabeça e também do pescoço. Por fim, temos destaque aqui para o desporto e para o Futebol Clube do Porto, ano histórico no futebol de formação e campeão de basquetebol. Pleno em todos os escalões e título frente ao Benfica no Dragão Arena. Destaque também para a Seleção Nacional, entre banhos na praia e treinos. Seleção mantém astral em alta. Portanto, aqui também destaque para a Seleção Nacional, que vai jogar esta quarta-feira e vai estrear-se no Mundial. Ora, passamos agora para o Diário de Notícias com muitos destaques. Começamos com o grande destaque para o Rock in Rio. Roberto Medina diz que o cérebro gosta de más notícias, mas isso não quer dizer que tenham de viver nelas. E destaque para o SNS. Médicos tarefeiros aguardam diploma sobre atividade, mas já a pensar no privado ou na imigração. Mais alunos estrangeiros nas escolas, até 22 mil novas entradas por ano no primeiro ciclo. E destaque também para a tecnologia. Trump aperta o cerco à Anthropic e deixa Europa em alerta. Na canoagem, pimenta de ouro e bronze nos europeus, já soma 183 medalhas. E depois temos destaque também para o Irão, G7 e para Portugal, que já se faz ouvir na América. O apoio dos adeptos portugueses cresce nos Estados Unidos. Ora, passamos agora para o Jornal Público. Grande destaque para a guerra de Trump no Irão, que lança sombra sobre o G7, e para mais de 5 mil agentes da PSP e GNR mobilizados para transportar exames. Na educação, quem entra no superior só com uma prova abandona mais. E destaque também para uma reportagem depois do Qatar, o Mundial reencontra a festa no México. Por fim, aqui destaque para as federações do PS. Carneiro ganha influência, mas legado de Pedro Nuno resiste e a economia europeia trava e ameaça contas do governo. Chegamos ao Jornal Negócios. Empresas com regras mais fáceis para entrar em bolsa. Montante mínimo de capital disperso passa de 25% para 10%. Vai ser criado um novo segmento destinado às PME. Quanto a uma conversa capital, a conversa capital de negócios desta segunda-feira é com Francisco Calheiros, que diz que a lei laboral tem de mudar porque o mundo é diferente. Por fim, aqui destaque para as associações de deficientes que alertam para tratamento desigual no IRS e para as finanças, 6 mestrados portugueses estão entre os melhores. Aqui bastantes destaques também no Jornal Negócios. Chegamos à última capa a ser analisada na nossa revista da Imprensa Nacional. Chegamos ao Record e começamos com os destaques do Mundial. Centro de treinos evacuado devido a trovoada e chuva intensa. Tempestade cancela a sessão de trabalho no relvado. Quanto aos restantes jogos do dia de ontem, Holanda e Japão empataram a 2 bolas. A Alemanha goleou o Curaçao por 7-1. A Austrália venceu por 2-0 a Turquia e a Escócia venceu por 1-0 o Haiti. Quanto ao Sporting, Quaresma ao comando, com maior peso na nova época, será o único central da equipa principal no regresso à ação. Sobe na hierarquia de capitães com prováveis saídas, renovação até 2031 em cima da mesa. Diamandri diz que é incrível tudo o que Gonçalo Inácio faz com a bola, também declarações do jogador aqui nesta edição do Records. Quanto ao Benfica, plano para este ano e uma peça importante na próxima temporada, Marco Silva quer que o argentino jogue nos três corredores. O avançado está ansioso para conhecer o treinador e, apesar da questão do assédio, tudo isto plano para este ano. Tomás Araújo pensa ficar no Benfica e passamos agora para os destaques do Futebol Clube do Porto. Dragão Papa Troféus, pleno com o título de iniciados, campeão de basquetebol após vencer o Benfica por 75-71, e Vilas Boas diz que é um feito absolutamente extraordinário. Por fim, destaque para Amorim, cada vez mais perto do Milan, a ser, portanto, aqui também um destaque nesta edição de hoje do Records. Todas as notícias em destaque nesta segunda-feira, aqui na nossa revista da Imprensa Nacional de hoje. Já sabe, daqui a pouquinho, às 10, temos as notícias da região, temos também todos os destaques na nossa síntese informativa. Continuam por aí, é às 10, mas até lá temos muita música pela frente. Ficamos agora com Pedro Abrunhosa e a Namorador Sem Alibi.
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0: Bom dia, são 9 horas.
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1: Ora, muito bom dia. Entramos agora na segunda hora do nosso programa da manhã. Está comigo Milene Proença nas manhãs da Rádio Clube da Covilhã. Vamos estar juntos até às 12, por isso fique desse lado. Continue por aí a ouvir-nos em 97.0 ou também através do nosso site em www.radio-covilha.pt. Se acabou de acordar, está a tomar o pequeno almoço, está a ir para o trabalho ou então já está a trabalhar e está a acompanhar as manhãs da Rádio Clube da Covilhã, continuo desse lado porque temos muita música pela frente. Já daqui a pouquinho às 10 temos as notícias, temos a nossa síntese informativa e também não pode perder tudo aquilo que tem acontecido nas últimas horas, nos últimos dias, principalmente durante este fim de semana na região. Ora, e hoje, segunda-feira, trago-lhe uma novidade porque a piscina Praia da Covilhã vai dar início à época de verão e vai abrir já esta segunda-feira, portanto é também já daqui a pouco. A partir das 10 podem ir até à piscina Praia da Covilhã porque já vai estar aberta a todo o público. Ora, como habitualmente a piscina vai estar aberta entre as 10 e as 20, este ano há uma novidade, vai existir um bilhete familiar. Este bilhete familiar abrange o dia completo, portanto das 10 às 20, e serve para dois adultos e duas crianças. Tem o valor de 14€ e, portanto, permite aqui uma poupança até 3€, comparando com os preços normais, portanto é aqui uma boa opção para quem vai em família. E no caso vai, portanto, com duas crianças, dois adultos e duas crianças. Quanto aos restantes preços, não vão sofrer alterações, pelo menos face ao ano anterior. Portanto, continua com a entrada gratuita para crianças até aos 4 anos. E, portanto, os restantes valores vão então variar. Entre as 10 e as 14, o bilhete individual para adultos tem o custo de 3€. E um valor que reduz aqui para 1,5€ para beneficiários do cartão social municipal e para crianças entre os 5 e os 11 anos. Entre as 14 e as 20, o valor do bilhete normal é de 4€ e reduz para 2, aqui também para os beneficiários do cartão social municipal, e para 1,5€ no caso de crianças entre os 5 e os 11 anos. Portanto, para o dia completo, o preço é de 6€ para adultos e 2,5€ para os beneficiários do cartão social municipal e para crianças também entre os 5 e os 11 anos. Portanto, é aqui basicamente os preços iguais ao ano anterior, apenas com esta novidade do bilhete familiar com o custo de 14€ para dois adultos e duas crianças. Já sabem, a partir de hoje, portanto, a partir desta segunda-feira, já daqui a pouquinho, a partir das 10, pode então usufruir da piscina praia da Covilhã. Portanto, aproveite, está calor, vá até à piscina, pode desfrutar, já sabe, de tudo aquilo que a piscina oferece, inclusive das ondas. Portanto, fica aqui uma ótima sugestão para começar esta semana em grande, ir até à piscina e relaxar depois do fim de semana. Nós por aqui vamos até ao nosso momento da música brasileira, a começar com um ícone em Portugal da música brasileira. Esta é a etapa de Luan Santana a iniciar aqui as nossas músicas seguidas.

Bye bye, Shakira e Burna Boy aqui a tocar na sua rádio. Muito bom dia. Passam 36 minutos das 9. Está comigo Milene Proença. Está muito bem, por isso fique desse lado. Se está a juntar-se a nós só agora, continuo por aí. Temos muita música até às 12 e não só. É já daqui a pouco às 10 que temos as notícias. Vem aí a síntese informativa. Faltam cerca de 20 minutinhos, portanto não pode mesmo perder. Se quiser ficar a par de tudo aquilo que anda por aí na boca do mundo, digamos assim, todas as notícias atualizadas já de seguida, já daqui a pouco às 10. Por agora venho dizer-lhe e falar-lhe da Colabora, porque vai inaugurar uma exposição individual de artes plásticas, uma exposição de desenho e pintura. Esta é uma exposição a Plantar Mais 10, de Alexandre Pereira, e portanto vai ser inaugurada já amanhã a partir das 18, e pode visitar esta exposição até ao dia 5 de julho. Portanto, tem aqui basicamente 3 semaninhas para visitar esta exposição na Colabora. Recordo que esta é uma exposição de Alexandre Pereira, ele que se move aqui nas interseções entre a poesia social, também as artes multidisciplinares e o design visual. Tem uma abordagem mais sistémica e assume aqui uma prática artística e também política, e pode ver esta exposição, que é um manifesto para uma ecologia profunda da arte de viver. Esta exposição que vai ser inaugurada amanhã às 18 horas. Portanto, amanhã às 18 na Colabora, pode visitar esta exposição Plantar Mais 10. Se não conseguir amanhã na inauguração, tem aqui muitos dias pela frente, é até ao dia 5 de julho para o fazer. Fica aqui mais uma ótima sugestão. Relembro que também já daqui a pouco às 10, a partir das 10, vai abrir a piscina praia de Covilhã. Portanto, nada melhor do que começar a semana e começar esta segunda-feira com uma ida até à piscina. E à piscina praia da Covilhã, que abre já daqui a pouquinho. Nós continuamos com a música e vamos até à música portuguesa. Quem tem o teu aqui a tocar na sua rádio? Está com o Rádio Clube da Covilhã, com as manhãs da RCC e comigo, Milene Proença, até

Bom dia, são 10 horas. 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

síntese informativa na Rádio Covilhã. Miguel Rebelo assumiu na sexta-feira funções como vereador na Câmara Municipal da Covilhã, em substituição de Carlos Martins, eleito pelo Movimento Independente pelas Pessoas, que suspendeu o mandato por um período de um ano devido a motivos de saúde. A substituição foi apreciada na reunião privada do Executivo Municipal, realizada na sexta-feira, tendo merecido votos de rápida recuperação para Carlos Martins por parte dos restantes membros da autarquia. Os bombeiros voluntários da Covilhã informaram que vão suspender a disponibilidade voluntária para o serviço noturno e de fim de semana, mantendo todos os serviços de natureza obrigatória. O início da medida vai ser comunicado a toda a população, refere um comunicado enviado às redações na última sexta-feira. A Banda da Covilhã já abriu inscrições para a 19ª edição das Férias Do Ré Mi, uma iniciativa que proporciona diversas atividades às crianças e que irá decorrer entre 29 de junho e 17 de julho, das 14 às 20 horas. A Colabora acolhe a exposição individual de artes plásticas de desenho e pintura Plantar Mais 10, de Alexandre Pereira, com inauguração amanhã às 18 horas. Para o autor, esta exposição é um manifesto para uma ecologia profunda da arte de viver. E a piscina Praia da Covilhã dá início à época de verão hoje, a partir das 10 da manhã. Em nota de imprensa, o município revela que a estrutura vai funcionar diariamente entre as 10 e as 20 e neste ano contará com um bilhete familiar de um dia completo e que abrange dois adultos e duas crianças. O valor é de 14 euros e, dependendo da situação, permite uma poupança até 3 euros face ao preço normal. As piscinas municipais descobertas do Fundão, situadas no Parque Desportivo, vão reabrir no dia 20 de junho, informa também o município do Fundão. A Covilhã celebra, a partir de hoje e até dia 20, a terceira edição da Semana da Pessoa Refugiada, com uma semana de atividades abertas a toda a comunidade. O tema deste ano é Coragem, uma palavra que vem do latim cor, coração, e que inspira a edição de 2026, que conta com uma programação diversificada. O programa começa hoje pelas 21h30 com o Cine Club, sessão de cinema, com o filme The Old Oak, de Ken Loach, na Colabora. Esta apresentação é exclusiva a membros associados da Cisma, sendo que a inscrição pode ser feita antecipadamente. Esta é já a terceira edição da Semana da Pessoa Refugiada na Covilhã. A terminar, digo-lhe que o Núcleo de Estudantes de Medicina da Universidade da Beira Interior irá apresentar o espetáculo Fala-me de Abril no dia 16, amanhã, no Teatro das Beiras. A sessão pretende criar um momento de reflexão e celebração dos valores que a Revolução dos Cravos trouxe, enfatizando a importância da democracia e justiça. O espetáculo está marcado para as 21h30. É o ponto final nesta síntese informativa. Continuação de excelente dia.

Acabamos de ouvir os Némanos. Muito bom dia. Passam 23 minutos das 10. Está comigo Milene Proença aqui nas manhãs de Rádio Clube da Covilhã. Estamos juntos até às 12 nesta bela manhã de segunda-feira. Por isso, continuo desse lado. Continuo a ouvir-nos em 97.0 ou também através do nosso site em www.radio-covilha.pt. Eu por agora venho falar-lhe de festa porque começou neste fim de semana a iniciativa Até os Santos Dançam, portanto aqui as festas dos Santos Populares, umas das na cidade da Covilhã, e portanto vamos falar e adiantar-nos já e falar dessa programação, porque é já quarta-feira, no dia 17, que Portugal vai jogar e portanto vamos ter, vai existir transmissão em direto do Jardim Público às 18 horas para ver este jogo entre Portugal e a República do Congo, portanto um ecrã gigante que vai estar no Jardim Público. Ora, no dia 19 começa a festa, portanto na sexta-feira às 19h30 e às 22h30 o baile com Virgílio Faleiro. Depois, durante o fim de semana, vai haver também muita festa, falaremos ao longo desta semana, mas já sabe que esta quarta-feira pode assistir ao jogo da Seleção Nacional de Portugal frente à República do Congo, a estreia da seleção no Campeonato do Mundo, com este ecrã gigante que vai estar no Jardim Público, e é a partir das 18, o horário do jogo é às 18, e portanto fica aqui também esta sugestão. Nós por aqui, falando em Portugal, vamos à música portuguesa, continuamos com o melhor da música portuguesa por aqui nas manhãs da Rádio Clube da Covilhã, daí Michael Knight com o Norte, que tocar na sua rádio. Continuo desse lado, continuo com o Rádio Clube da Covilhã, e não esquecer que já daqui a pouquinho às 11, logo depois das 11, temos as notícias do desporto. Por agora ficamos com Michael Knight, Norte, aqui a tocar na sua rádio.

It's like that, Mariah Carey, aqui a tocar na sua rádio. Muito bom dia, está com as manhãs da Rádio Clube da Covilhã, comigo Milene Proença, juntos até às 12. Lembro que já de seguida, um pouquinho ali depois das 11 da nossa publicidade, temos o nosso momento do desporto, o momento em que lhe trago todas as notícias desportivas da região. Por agora e até lá, ficamos com 15 minutinhos de música seguida, a começar com Marta de São Pedro, mas está a chegar também Rosalía, Carminho, Rita Rocha. Não perca o melhor da música aqui na Rádio.

0: Bom dia, são 11 horas.
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1: Muito bom dia, começa agora a nossa hora desportiva, o nosso momento

primeira mão, tudo aquilo que tem acontecido nas últimas horas e nos últimos dias, nomeadamente no que diz respeito ao desporto do distrito de Castelo Branco. Ora, e bem começar por lhe falar de resultados e falar das equipas sub-19, porque na penúltima jornada do Campeonato Nacional de Sub-19 em Futsal Feminino, existiram aqui resultados diferentes. A Associação Desportiva do Fundão perdeu frente ao Atlético Clube de Portugal por 4-0 e, portanto, deixou aqui o objetivo do primeiro lugar desta fase de fora, mas tem na mesma 6 pontos e continua na quarta posição em igualdade pontual com o terceiro, que é Odiacher. Ora, já o Valverde conquistou a primeira vitória nesta fase, depois de vencer o Candoso por 4-2 e, portanto, tem os mesmos pontos que o Candoso no 5º lugar da classificação. Na próxima e última jornada, a Associação Desportiva do Fundão vai receber a equipa de Odiacher e o Valverde vai receber o Atlético Clube de Portugal. Vamos aos nacionais, porque os dois representantes nas taças nacionais de futsal, tanto em feminino como em masculino séniores, perderam os jogos deste fim de semana. O grupo desportivo Valverde jogou no sábado o último jogo da prova e perdeu em casa do Caxinas por 2-1, terminando a fase, esta segunda fase de grupos com 6 pontos e na quarta posição. Já a casa do Benfica de Oleiros, no masculino, perdeu na quarta jornada por 7-6, num jogo frente ao Condeixa e, portanto, continua assim sem somar qualquer ponto nesta fase, nesta primeira fase da prova. O último troféu da temporada no futsal, o Sport Lisboa Águias do Dominguizo, em infantis de futsal, superiorizou-se à Boa Esperança e conquistou a Supertaça Marroque Mediação Infantis de Futsal, após vencer a Boa Esperança por 6-2 este fim de semana. Ora, digo-lhe também que o município da Covilhã promoveu na quinta-feira uma festa para assinalar o fim de ano de algumas escolas envolvidas.

envolvidas no projeto A Hora do Super Quinas, numa sessão que se vai repetir noutros estabelecimentos escolares durante esta semana. Este projeto é uma iniciativa da Federação Portuguesa de Futebol, desenvolvida pela autarquia em articulação com as escolas, e o primeiro encontro envolveu 4 da EB1 do Canhoso e 5 turmas da EB1 dos Penedos Altos, num total de cerca de 200 alunos, tendo-se realizado no pavilhão do CCD nos Penedos Altos. Ora, as próximas ações acontecem já amanhã na EB1 do Paúl, onde vão participar as 4 turmas da escola, num total de 75 alunos. Nos dias 17 e 18 vai ser na EB1 de São Silvestre, com as turmas da EB1 de Santo António e São Silvestre, num total de cerca de 120 crianças em cada dia. No último dia, o dia 19, vai ser na EB1 do Teixoso, com a participação de 5 turmas e cerca de 90 crianças. Voltando ao futsal, o Lodoeiro Casa do Benfica e Denha Nova garantiu no sábado a presença na Final Four da Taça Nacional de Sub-19 em futsal. No jogo decisivo, o conjunto goleou em casa e assegurou a liderança da Série B, tendo agora que seguindo para disputar a fase decisiva de acesso à 2ª Divisão do Campeonato Nacional de Sub-19. A Final Four vai realizar-se nos pavilhões da UBI, tanto no número 1 como no número 2, nos dias 27 e 28 de junho. Nas meias finais, o conjunto de Idenha Nova vai medir forças com o Escola Francisco Franco. A Associação de Futebol de Castelo Branco partilhou e felicitou também aqui o clube para esta Final Four da Taça Nacional de Sub-19 em futsal. E está feita a convocatória para a Seleção Distrital de Futebol em Sub-14 masculino. É hoje, segunda-feira, às 19h30, no Parque Urbano da Zona de Lazer de Castelo Branco. E foram chamados João Pereira, José Pedro Pires, Gustavo Oliveira e Santiago Gonçalves da Associação Desportiva da Estação, Dinis Santos, do Proença Nova, Diego Rodrigues e Duarte Gonçalves, do Valongo, Guilherme Oliveira do Alcaíns, Afonso Cardoso, Rodrigo Ribeiro, Lourenço Martins e Guilherme Oliveira do Desportivo de Castelo Branco, Afonso Barroso do Futebol Clube do Porto e Miguel Peixoto do Sernache. São estes os jogadores, são estes os atletas que vão estar presentes na convocatória de hoje para a Seleção Distrital de Futebol Sub-14 masculino. É hoje, como disse, a partir das 19h30. Ora, vamos falar do Sporting Clube da Covilhã, porque o associado Paulo Cunha Ribeiro vai coordenar a nova comissão de gestão do Sporting Clube da Covilhã, depois da lista apresentada ter sido aprovada na sexta-feira em Assembleia Geral. Dos 65 sócios votantes, 49 votaram a favor, 15 contra e registou-se um voto em branco. Também a Comissão de Fiscalização foi aprovada pelos associados, recolhendo 47 votos favoráveis, 15 contra e 1 voto em branco. Esta solução surge após a inexistência de listas candidatas aos órgãos sociais nas Assembleias Eleitorais convocadas para 9 de maio e 6 de junho, recorrendo-se ao mecanismo estatutário que permite a constituição de comissões transitórias para assegurar a gestão do clube. A Comissão de Gestão foi eleita por um período máximo de um ano e vai ser coordenada por Paulo Cunha Ribeiro. Para além do coordenador, integram a estrutura José Santos, responsável pelo futebol profissional, Hugo Duarte na área dos sócios e relações institucionais, Rafael Moraes nos estatutos e legislação, Paulo Fonseca, Luís Canário e André Raposo na formação, Paulo Farias como tesoureiro, Luís Pereira Nina no marketing, Beatriz Mangana Duarte, secretária e comunicação, Nuno Pinto no património, infraestruturas e segurança, Marco Gabriel na área financeira e Vasco Pereira responsável pelo orçamento e pelas contas. Esta comissão de fiscalização vai ser coordenada por Carlos Carapito, tendo como vogal João Ribeiro e como secretário Manuel Carapito da Conceição. Ao apresentar a proposta, Paulo Cunha Ribeiro sublinhou o caráter transitório da solução e deixou o apelo à participação dos associados. No final da Assembleia,

começou com prioridades imediatas a estabilização financeira e administrativa do clube. Apesar das preocupações financeiras, garantiu que a vertente desportiva já está a ser preparada. O coordenador revelou que dentro de 2 semanas o grosso do plantel deverá estar definido e assegurou que o orçamento em preparação permitirá construir uma equipa competitiva para a Liga 3. Dizer também que logo no início da Assembleia, o sócio Paulo Rosa, que integrava a Comissão de Gestão Cessante, apresentou uma intervenção que acabou por marcar parte da discussão na sessão e gerar forte reação entre os associados. Falando a título individual, Paulo Rosa defendeu que o clube não deveria prolongar por mais um ano uma situação de gestão transitória, argumentando existir já uma solução preparada para os órgãos sociais e para a entrada de investidores. O associado propôs ainda que a futura Comissão de Gestão assumisse o compromisso de convocar rapidamente uma Assembleia para a apreciação da SAD, seguida de eleições. Questionado sobre a possibilidade da entrada de investidores na capital da futura Sociedade Desportiva, Paulo Cunha Ribeiro garantiu que a nova Comissão de Gestão está disponível para ouvir todas as propostas que possam beneficiar o Sporting da Covilhã, mas deixou claro que qualquer negociação será feita apenas depois de existir legitimidade para o fazer e sempre com a proteção dos interesses do clube. Deixou ainda a porta aberta a todas as soluções que possam acrescentar valor ao projeto desportivo e financeiro e sublinhou também que qualquer proposta será analisada com rigor antes de ser apresentada aos associados. E Marco Alves conquistou a medalha de bronze na prova dos 5 mil metros do Campeonato Nacional de Veteranos de Atletismo, disputado na quarta-feira em Abrantes. Em representação da ACR Senhora do Desterro, o atleta natural de Cortes do Meio completou a distância em 16 minutos e 51 segundos, garantindo o terceiro lugar do pódio numa competição que reuniu alguns dos melhores atletas veteranos nacionais da especialidade. E Lara Pinto, atleta do CCD Académico dos Penedos Altos, apurou-se para a final, para o campeonato, assim é que é, nacional de patinagem livre, que irá decorrer de 14 a 19 de julho em Faf. Recordo-se também que esta atleta vai marcar presença na Taça da Europa de patinagem já em setembro. Ora, e terminar, digo-lhe que com muito público nas bancadas e grande espírito de convívio vivido entre os atletas, a 21ª edição do Torneio Diamantino Costa, organizada pela Associação Desportiva da Estação, contou durante o fim de semana com 22 equipas a competir nos escalões de sub-10, sub-11 e sub-12. A animação e diversão por parte de todos os atletas, acompanhantes e familiares foi algo que se fez sentir durante todos os dias de competição, assim como sublinhou Paulo Ramos, presidente da direção do clube. O dirigente destacou ainda a dimensão do torneio, que faz com que todos se sintam mais atletas ou futebolistas. Quanto à época 2025-2026, ao nível da formação, para o responsável não foi o melhor ano, no entanto, espera que a próxima temporada seja melhor. Relativamente ao torneio, no escalão sub-10, a União Desportiva de Santarém conquistou o primeiro lugar, no segundo posto ficou o Sport Clube Castelo da Maia e no terceiro a Associação Desportiva e Cultural da Encarnação e Olivais B. Já na categoria sub-11, a primeira colocação foi da Guarda Unida Sport Clube, em segundo o Clube Académico do Fundão e a fechar na terceira posição a Associação Desportiva da Estação, Equipa A. Em sub-12 a equipa vencedora foi o Clube Desportivo Nacional, sendo que no segundo lugar ficou a ADE e no terceiro o Clube Académico do Fundão. Foram estas as notícias, são estas as notícias que estão a marcar esta segunda-feira no que diz respeito ao desporto do distrito, mas continuo desse lado, continuo com as manhãs da Rádio Clube da Covilhã, já de seguida vem muita música pela frente. Foram estas as notícias do desporto da região na Rádio Clube da Covilhã.

Os Anjos com Galema Frágil aqui a tocar na sua rádio. Falta muito pouquinho para terminarmos o nosso programa da manhã e eu vou aproveitando, vou-me despedindo já por aqui. Foi um gosto enorme ter estado na sua companhia nesta manhã de segunda-feira. Começarmos mais uma semana em grande por aqui nas manhãs da Rádio Clube da Covilhã. 15 de junho, vamos a meio do mês, portanto, faltam duas semaninhas para terminarmos este mês de junho e vem aí pela frente mais uma semana. Desejo-lhe uma semana repleta de coisas boas, com energia lá em cima. Aproveite o bom tempo, o calor, para desfrutar, para relaxar e, como disse ao longo desta manhã, já abriu a piscina praia da Covilhã, portanto estão a abrir também as piscinas da região e é o momento ideal, a altura ideal para relaxar e para aproveitar, claro, o bom tempo e as temperaturas altas. Ora, eu vou-me ficando por aqui, desejo uma ótima segunda-feira, regresso daqui a pouco das 13 às 15 com o nosso Chamar a Música, com os nossos discos pedidos e amanhã cá estou de volta das 8 às 12. Até lá ficamos com música seguida para terminarmos o nosso programa de hoje. Já sabe, às 12 temos as notícias, vem o noticiário com o desenvolvimento de todas as notícias da síntese informativa e também outros temas em destaque por aqui. É já de seguida às 12, ficamos por agora com a música seguida. Até lá. Festa Despiciga a iniciar estes 15 minutinhos. Fique bem, eu desejo uma ótima segunda-feira. Fique desse lado também para acompanhar já daqui a nada os nossos discos pedidos e eu regresso depois amanhã com as manhãs da Rádio Clube da Covilhã. Tenha uma ótima segunda-feira.

0: Bom dia, são 12 horas. 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
1: Boa tarde, notícias na Rádio Covilhã. Miguel Rebelo assumiu esta sexta-feira funções como vereador na Câmara Municipal da Covilhã, em substituição de Carlos Martins, eleito pelo Movimento Independente pelas Pessoas, que suspendeu o mandato por um período de um ano devido a motivos de saúde. A substituição foi apreciada na reunião privada do Executivo, realizada na sexta-feira, tendo merecido votos de rápida recuperação para Carlos Martins por parte dos restantes membros da autarquia.
2: Ou seja, ingressei hoje como vereador em substituição e estarei aqui para dar o contributo a todos os covilhanenses e ao Executivo, quando assim merecer, dar o nosso voto de aprovação. Também desejar as melhoras a Carlos Martins, que recupere rápido e que regresse ao seu lugar de vereador, porque o lugar, assim, ditou que é do vereador Carlos Martins.

0: Sim, para já assumi o cargo de substituição, e sempre que me for possível estarei presente, a não ser alguma indisponibilidade por alguma força maior, estarei sempre a representar o movimento e perto dos 5 mil eleitores que nos deram a confiança de ter um vereador.
1: Questionado sobre o facto de não ter participado anteriormente nas ausências pontuais de Carlos Martins, explicou que tal se deveu a constrangimentos profissionais.
0: Não se alterou nada. A questão é que, por motivos profissionais, por vezes não foi possível estar presente nas reuniões. Ou seja, como sabem, também tenho um emprego e tenho que prestar contas. Ou seja, isto teve que ser planeado, foi com alguma antecedência esta substituição, a solicitação de substituição do vereador Carlos Martins foi com alguma antecedência, o que deu para programar, e assumir as funções do vereador.
1: O novo presidente da Câmara Municipal, aliás, o presidente da Câmara Municipal da Covilhã, Eli Fazendeiro, saudou a entrada de Miguel Rebelo no Executivo, classificando como um novo elemento da equipa.
2: Mas tivemos o senhor vereador Miguel Rebelo, que veio em substituição do senhor vereador Carlos Martins, que todos saudamos a chegada do senhor vereador Miguel Rebelo, desejando também todo o executivo as melhoras ao senhor e a rápida recuperação, naturalmente, ao senhor vereador Carlos Martins e portanto, senhor vereador, neste momento temos um novo elemento na equipa temporariamente, que é o senhor vereador Miguel Rebelo.
1: Também o vereador do PSD, Jorge Simões, deixou palavras de reconhecimento a Carlos Martins, destacando o seu contributo para o funcionamento democrático do Executivo.
3: Independentemente das nossas diferenças políticas, é com pena que vemos a sua ausência temporária de um eleito que tem participado de forma ativa nos trabalhos da Câmara Municipal. Portanto, da minha parte, deixei-lhe uma palavra de consideração, dizendo que este período permita a sua plena recuperação.
1: Miguel Rebelo é agora o vereador do Movimento Independente pelas Pessoas em regime de substituição. Os bombeiros voluntários da Covilhã informaram que vão suspender a disponibilidade voluntária para o serviço noturno e de fim de semana, mantendo todos os serviços de natureza obrigatória. O início da medida vai ser comunicado à população, dizem em comunicado enviado à RCC. Os bombeiros exigem a demissão do presidente da direção, Joaquim Matias, devido a alguns factos, como o debate não acolhido em Assembleia Geral, a exposição formal que ficou sem resposta, os alertas do comando que não tiveram consequências e os 7 dias de silêncio perante a comunicação formal enviada pelos bombeiros em manifesto. Outra das motivações deve-se à oposição à nomeação pela direção do novo comandante, Armando Maria, sendo que foi uma decisão tomada antes de concluída a auscultação às chefias do Corpo de Bombeiros e os resultados nunca foram revelados aos inquiridos, lê-se também neste comunicado. Afirmam que o socorro noturno de fim de semana no concelho assenta há vários anos no voluntariado dos bombeiros. Os mecanismos previstos no protocolo celebrado com o INEM não foram acionados. Cada um destes bombeiros dedica em média mais de 700 horas anuais de voluntariado, quando a lei estabelece 160. São precisamente aqueles que mais se dedicam à corporação que se veem hoje compelidos a este protesto. Pode ler-se na nota enviada. E a Banda da Covilhã já abriu inscrições para a 19ª edição das Férias do Rémi, uma iniciativa que proporciona diversas atividades às crianças e que irá decorrer entre 29 de junho e 17 de julho, das 14 às 20, com o mote Dá Ritmo ao Teu Verão. Este projeto destina-se a crianças com idades compreendidas entre os 6 e os 12 anos, tendo o objetivo de desfrutar ao longo de 3 semanas de jogos, desafios em grupo, atividades ao ar livre, visitas, piscina, cinema, culinária, entre outras atividades. As vagas são limitadas e as inscrições podem ser feitas através de formulário online disponível nas redes sociais e nos sites oficiais da Banda da Covilhã. Recorde-se que esta iniciativa conta com a organização da Banda da Covilhã. E na Colabora vai estar patente a exposição Plantar Mais 10, de Alexandre Pereira, com inauguração prevista para amanhã às 18 horas. O autor explica.

destaca que esta exposição é um manifesto por uma ecologia profunda da arte de viver. Perante um mundo hiperdigital e desafiador, a arte responde com a multiplicação de alternativas para contemplar, sentir e agir. Com mais de 30 anos de atividade criativa, Alexandre Pereira move-se nas interseções entre a poesia social, as artes multidisciplinares e o design visual, com uma abordagem sistémica, assumindo uma prática artística e política. Quanto à sua formação, teve passagens por Espanha, França, Reino Unido, Brasil e Estados Unidos. A sua base académica reflete esse ecletismo, cruzando instituições de referência, como a Escola de Artes António Arroio, a Faculdade de Belas Artes de Lisboa, entre outras formações. A exposição vai estar patente até ao dia 5 de julho. E a piscina Praia da Covilhã arrancou hoje. Segundo revela o município, a estrutura vai funcionar diariamente entre as 10 e as 20 e neste ano contará com um bilhete familiar de um dia completo e que abrange dois adultos e duas crianças. O valor é de 14 euros e, dependendo da situação, permite uma poupança até 3 euros face ao preço normal. Os preços não irão sofrer alterações face a 2025, mantendo-se a entrada gratuita para as crianças até aos 4 anos e os restantes valores variam de acordo com as idades e horário de entrada. Entre as 10 e as 14, o ingresso individual para adultos tem o custo de 3 euros, valor que reduz para 1,5 euro para os beneficiários do cartão social municipal e para crianças entre os 5 e os 11. Entre as 14 e as 20, o valor do bilhete normal é de 4 euros, reduzindo para 2 para os beneficiários do cartão social municipal e para 1,5 euro no caso de crianças entre os 5 e os 11 anos. Para o dia completo, o preço é de 6 euros para adultos e 2,5 euros para os beneficiários do cartão social municipal e para crianças entre os 5 e os 11. Já o cartão de 7 dias permite um desconto significativo, custa 33,5 euros, passando a 14 euros para beneficiários do cartão social municipal. Há ainda isenções previstas, como por exemplo os ATM do Conselho, que têm direito a uma manhã por semana, mediante marcação. Recorde-se que a piscina Praia da Covilhã dispõe de ondas artificiais, balneários, ducha exterior, bar com esplanada, posto de primeiros socorros e vigilância. Já no Fundão, as piscinas municipais descobertas vão abrir dia 20 de junho. O espaço vai funcionar todos os dias, das 9 às 19. A entrada terá o custo de 2,5 euros. Para crianças dos 6 aos 11 anos, o preço do bilhete diário será de 1,25 euro. Para crianças até aos 5 anos, é gratuito. Os portadores de cartão social, o bilhete tem um desconto de 50%. E a Covilhã celebra, a partir de hoje e até dia 20, a terceira edição da Semana da Pessoa Refugiada, com uma semana de atividades abertas à comunidade. O tema deste ano é Coragem. O programa começa hoje, pelas 21h30, com o Cineclube, sessão de cinema, com o filme de The Old Owak, de Ken Loach, na Colabora. Esta apresentação é exclusiva a membros associados da Cisma, sendo que a inscrição pode ser feita antecipadamente. No dia 17 acontece uma caminhada pela cidade, marcada para as 19h30. O ponto de encontro é a Praça do Município e o percurso vai ser acompanhado de dinâmicas de conversa entre todos os participantes. Na quinta-feira, dia 18, a Tertúlia Livraria e Café vai receber Tertúlia e Partilha, às 18, uma conversa aberta sobre o que leva alguém a abandonar o seu país, que formas pode tomar essa fuga e como se pode, enquanto sociedade democrática, estar atento e agir. No dia 19, pelas 18 horas, o Jardim Público acolhe um piquenique aberto a toda a gente. No dia 20, sábado, às 15, acontece uma pintura coletiva na Colabora, onde vai ser pintada uma faixa em conjunto. A sessão vai contar também com a exposição das obras produzidas no workshop de caligrafia árabe realizada no ano anterior. Recorde-se que a Semana da Pessoa Refugiada é o maior festival mundial de artes e cultura dedicado às pessoas refugiadas. É coordenado pela organização Contemporary Points Arts e celebrado em dezenas de países. Em 2026 assinala também os 75 anos da Convenção dos Refugiados, o acordo que estabeleceu o direito internacional de proteção.

Às pessoas forçadas a fugir. Esta é a terceira edição da Semana da Pessoa Refugiada na Covilhã, depois de uma primeira edição em 2022 e de uma segunda em 2025. Conta com a parceria da CISMA, Associação Cultural, da Colabora, da AJAS, Associação de Jovens para a Ação Solidária, e da Tertúlia, Livraria e Café. E a terminar, digo-lhe que o Núcleo de Estudantes de Medicina da Universidade da Beira Interior vai apresentar o espetáculo Fala-me de Abril amanhã no Teatro das Beiras. A sessão pretende criar um momento de reflexão e celebração dos valores que a Revolução dos Cravos trouxe, enfatizando a importância da democracia e justiça. O espetáculo está marcado para as 21h30, tem a duração de 60 minutos, sendo que a entrada é gratuita e os bilhetes podem ser reservados através do endereço eletrónico geral@teatrodasbeiras.pt ou contactando o Teatro das Beiras. É o ponto final nas notícias. Eu desejo-lhe a continuação de excelente dia.

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1: Ora, muito boa tarde. Começa agora o nosso Chamar a Música, os nossos discos pedidos aqui na Rádio Clube da Covilhã. O meu nome é Milene Proença e está comigo. Estamos juntos até às 15. Este primeiro Chamar a Música da semana está agora a começar o nosso primeiro programa. Hoje, segunda-feira, e com muita música pela frente, como não podia deixar de ser. E começo o programa de hoje a dizer-lhe que ainda temos algum espacinho, por isso vá mandando as suas músicas e dedicatórias ainda para hoje. Se quiser fazê-lo, é muito simples, muito fácil e muito rápido. Basta ligar para o 275-249-873 ou enviar uma mensagem para o 924-066-002. 275-249-873 ou 924-066-002. Este número de telemóvel, é exclusivo para SMS. Pode ainda passar pelo nosso Facebook Rádio Clube da Covilhã e deixar-nos uma mensagem. Basta identificar a pessoa a quem quer dedicar a música e também o respectivo intérprete. Ora, e sem mais demoras, vamos começar o nosso programa de hoje. Já sabe, como eu disse, estou por aqui até às 15. Fique desse lado a ouvir-nos em 97.0 ou também através do nosso site em www.radio-covilha.pt. Não se vai arrepender porque temos as melhores músicas pela frente, a música escolhida por si e para si. Começamos com o José, que dedica ao Quaresma e ao Nuno da Autotransportes e também a toda a equipa da Rádio Clube da Covilhã. E nós aqui deste lado agradecemos imenso. Ficamos com a Rebeca a abrir o nosso programa de hoje. Meu nome é Rebeca.

Ora, a Rebeca aqui a abrir o nosso Chamar a Música desta segunda-feira, certamente a trazer muita animação aqui para o nosso programa. E agora é o Marco, que dedica aos colegas de trabalho das Pinceladas e a toda a equipa Marco Gesso. Ficamos com Bia, Mr. Kizomba.

Mr. Kizomba com Bia aqui a tocar na sua rádio. Passam 12 minutos das 13. Seguimos com as músicas e com os discos pedidos por aqui. A próxima são os colegas de trabalho que dedicam ao Pedro. E vem aí Ruta Madeleine, aceita que dói menos.

Deus. Ruth Madalena aceita que dói menos. Passam 16 minutos das 13. Volto a relembrar, ainda temos algum espacinho para mandar as tuas músicas e dedicatórios para hoje, por isso não perca tempo, continua a ligar ou a enviar as suas mensagens com as músicas que gostaria de ouvir ou simplesmente dedicar a alguém nesta tarde de segunda-feira. Porque seguimos com a animação, agora é o Pedro Miguel de Janeiro de Cima que dedica a Anabela Martins de Castelo Branco, ao Rui Jorge de Suíça, à Maria Clara de Janeiro de Cima, ao Bruno Ladeira de Porto Vacas e à Adriana Sequeira do Alcaide, com votos de um feliz aniversário e um excelente dia. Ficamos com Marco Paulo, Morena Morenita.

Morena Morenita de Marco Paulo, numa altura em que estamos praticamente a chegar a meio desta primeira hora, e volto a relembrar, ainda temos espacinho para o programa de hoje, por isso continua a mandar as suas músicas e dedicatórias, não perca tempo, já não temos muito espaço, por isso basta ligar ou enviar um SMS para os números habituais. Ora, por agora é Maria do Carmo do Teixoso, que dedica à Rosita das Cortes de Baixo com um grande beijinho. Ficamos com a Mulher de Armas dos 4 e meia.

4:30 com o Mulher de Armas e agora é o Antero do Fundão que dedica a toda a equipa da Rádio Clube da Covilhã e também a todos os ouvintes. E nós aqui deste lado agradecemos imenso. Ficamos com Roberto Leal e Verde Vinho.

Esta foi Verde Vinho do Roberto Leal. Passam 31 minutos das 13. Volto a relembrar, ainda temos algum espacinho no programa de hoje, por isso continuo a mandar as suas músicas e dedicatórias. Se quiser fazê-lo, basta ligar para o 275-249-873 ou enviar um SMS para o 924-066-002. Pode também passar pelo nosso Facebook, Rádio Clube da Covilhã, e deixar-nos uma mensagem. Basta identificar-se, identificar a pessoa a quem quer dedicar a música e também o respectivo intérprete. Ora, e sem mais demoras, vamos à próxima música. O José Manuel de Caria, que dedica a toda a equipa da Rádio Clube da Covilhã e também a todos os ouvintes. E nós aqui deste lado agradecemos imenso. Vem aí o Zaba com o Ana Faz aqui a tocar-nos Chamar a Música.

Estes foram usados aqui no Chamar a Música. E agora Leandro Bernardino, que dedica à mãe. Vem os 21 Pilots com Hittens aqui no Chamar a Música.

0: Hitons de 21 Pilots, numa altura em que faltam praticamente 20 minutinhos para terminar esta primeira hora. E agora é o José que dedica ao Quaresma e ao Rodrigues da Autotransportes e também a toda a equipa da RCC. Ficamos com os à toa e sextetos. Vem aí, Ritinha.
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A Ritinha dos à toa com seis tetos e agora é o Pedro Miguel de Janeiro de Cima que dedica a Anabela Martins de Castelo Branco, ao Rui Jorge de Suíça, à Maria Clara de Janeiro de Cima, ao Bruno Ladeira de Porto Vacas e à Adriana Sequeira do Alcaide, com votos de um feliz aniversário e um excelente dia. Ficamos com os Broa de Mel e Passear Contigo.

Passear contigo dos Broa de Mel. Faltam 15 minutinhos para terminarmos esta primeira parte. Continua por aí, continua a acompanhar os nossos discos pedidos em 97.0 ou também através do nosso site em www.radio-covilha.pt. Para esta primeira hora já não temos mais espaço, mas temos sim para a segunda, por isso continua até lá a mandar as músicas que gostaria de ouvir ou dedicar a alguém em especial nesta tarde de segunda-feira. Ora, a próxima música é Maria do Carmo do Teixoso, que dedica à Rosita das Cortes de Baixo com um grande beijinho. Ficamos com os 4:30, meu amor, dorme bem.

4:30, meu amor, dorme bem. E agora o Antero do Fundão, que dedica a toda a equipa da RCC e também a todos os ouvintes. Ficamos deste lado com o Roberto Leal. Eu só peço adeus.

Acabámos de ouvir Roberto Leal e seguimos agora para a última música desta primeira parte. É Maria José da Covilhã, que eu gostaria muito de ouvir. Ficamos com Delphi Júnior, Império Show. Quero-te ver.

0: Boa tarde, são 14 horas.
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2: Ora, muito boa tarde. Começa agora a segunda parte do nosso Chamar a Música, dos nossos discos pedidos aqui na Rádio Clube da Covilhã. O meu nome é Milene Proença e vou estar por aqui a fazer-lhe companhia até às 15. Por isso, fico deste lado, fica a ouvir-nos em 97.0 ou também através do nosso site em www.radio-covilha.pt, porque vamos ter muita música pela frente nesta segunda hora e ainda vai tempo de pedir as suas músicas e dedicatórias. Por isso, se quiser fazê-lo, basta ligar para o 275-249-873, 275-249-873 ou enviar um SMS para o 924-066-002, 924-066-002 para enviar as suas músicas e dedicatórias. Pode também fazê-lo pela nossa página de Facebook, Rádio Clube da Covilhã. Nós estamos sempre atentos, sempre de olho por lá, portanto basta enviar a música, identificar-se, identificar a pessoa a quem quer dedicar e nós por aqui tratamos do resto. Por isso, já sabe, manda as suas músicas e dedicatórias para esta segunda hora. Vamos então à música e à primeira desta segunda parte é a Luísa Versos, que dedica a toda a equipa da Rádio Clube da Covilhã, também ao João Oliveira e à Stephanie Oliveira, e nós aqui deste lado agradecemos imenso. Ficamos com Luís Martins, Eu Vou Fátima Rezar. Música.

Foi o Luís Martins aqui a abrir esta segunda hora do Chamar a Música. E agora é o Leandro Bernardino que dedica à mãe. Ficamos com Taylor Swift e The Fate of Ophelia.

Ofélia da Taylor Swift, passam 12 minutos das 14 e agora é a Joana Geraldes que dedica às meninas do controlo da Goulard. Ficamos com Tani Carreira, quem esqueceu não chora.

Tony Carreira aqui a tocar-nos Chamar a Música e agora o Eric Luz que dedica ao Pedro Silva das Pinceladas. Ficamos com Casinha dos Chutos e Pontapés.

Casinha dos Chutos e Pontapés, passam praticamente 20 minutinhos das 14 e está a ouvir os nossos discos pedidos aqui na Rádio Clube da Covilhã. Continua a mandar as suas dedicatórias para hoje porque ainda temos algum espacinho, portanto aproveite, manda as músicas que gostaria de ouvir por aqui nesta tarde de segunda-feira. A próxima é o José Manuel de Caria, que dedica a toda a equipa da Rádio Clube da Covilhã e também a todos os ouvintes. Ficamos com o Zaba, The Winner Takes It All.

nesta segunda parte do nosso Chamar Música. Continuo desse lado a ouvir os nossos discos pedidos, sempre com muita animação por aqui. E hoje, nada melhor do que começar esta segunda-feira a ouvir as músicas escolhidas por si e para si. Ora, e continuamos por aqui. Agora é o Filipe Alves da Vila do Ferro, que gostaria muito de ouvir. Ficamos com Pedro Sampaio e Gasparzinho. Vem aí,

Pedro Sampaio e Gasparzinho com Cavalinho. E agora é Maria José da Covilhã, que gostaria muito de ouvir. Estão a chegar os amigos da Sobrepasta e Botafogo no terreno.

Os amigos da Sobrepasta Botafogo no Terreiro, aqui a trazer muita animação para o nosso Chamar a Música. E agora é a Luísa Versos que dedica a toda a equipa da Rádio Clube da Covilhã e também a todos os ouvintes e ao João Oliveira e à Stephanie Oliveira. Ficamos deste lado com o Tony Carreira. 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

Tónica Reira, ai destino, aqui no Chamar a Música. Faltam 20 minutinhos para terminarmos esta segunda parte e também o nosso programa de hoje. E agora é o Joaquim Inácio que dedica a toda a equipa da Rádio Clube da Covilhã e também a todos os ouvintes. Ficamos com Joana D'Arc, Isto é Como na Tropa.

Joana D'Arc, isto é como na tropa. E agora a próxima música é Maria José da Covilhã, que eu gostaria muito de ouvir. Vem Jorge Loureiro, Foi Tudo por Deus.

Jorge Loureiro, foi tudo por Deus e estamos praticamente a terminar o nosso programa de hoje. E a próxima música é o Joaquim Inácio, que dedica a toda a equipa da Rádio Clube da Covilhã e também a todos os ouvintes. Ficamos com Emanuel Silva e os Melões da Vizinha.

Emanuel Silva com os melões da vizinha aqui a tocar no Chamar a Música. Faltam 7 minutinhos para terminarmos o nosso programa e eu aproveito e vou-me despedindo já por aqui. Foi um gosto enorme ter estado na sua companhia, mas já sabe que amanhã regresso à mesma hora para mais um programa incrível. Até lá, continuo também a mandar as suas músicas e dedicatórias, porque ainda temos muito espaço para o programa de amanhã, terça-feira. Ora, hoje terminamos com uma dedicatória da Inês e do Helder para a Maggie, com votos de um feliz aniversário. Terminamos com Buraca Soul Sistema, We Stay Up All Night, aqui no Chamar a Música. Tenha uma ótima segunda-feira, uma boa

Boa tarde, são 15 horas. 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

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Miguel Rebelo assumiu na sexta-feira funções como vereador na Câmara Municipal da Covilhã, em substituição de Carlos Martins, eleito pelo Movimento Independente pelas Pessoas, que suspendeu o mandato por um período de um ano devido a motivos de saúde. A substituição foi apreciada na reunião privada do Executivo Municipal, realizada na sexta-feira, tendo merecido votos de rápida recuperação para Carlos Martins por parte dos restantes membros da autarquia. Os bombeiros voluntários da Covilhã informaram que vão suspender a disponibilidade voluntária para o serviço noturno e de fim de semana, mantendo todos os serviços de natureza obrigatória. O início da medida vai ser comunicado a toda a população, refere um comunicado enviado às redações na última sexta-feira. A banda da Covilhã já abriu inscrições para a 19ª edição das férias Do Ré Mi, uma iniciativa que proporciona diversas atividades às crianças e que irá decorrer entre 29 de junho e 17 de julho, das 14 às 20 horas. A Colabora acolhe a exposição individual de artes plásticas de desenho e pintura Plantar Mais 10, de Alexandre Pereira, com inauguração amanhã às 18 horas. Para o autor, esta exposição é um manifesto para uma ecologia profunda da arte de viver. E a piscina Praia da Covilhã dá início à época de verão hoje, a partir das 10 da manhã. Em nota de imprensa, o município revela que a estrutura vai funcionar diariamente entre as 10 e as 20 e neste ano contará com um bilhete familiar de um dia completo e que abrange dois adultos e duas crianças. O valor é de 14 euros e, dependendo da situação, permite uma poupança até 3 euros face ao preço normal. As piscinas municipais descobertas do Fundão, situadas no Parque Desportivo, vão reabrir no dia 20 de junho, informa também o município do Fundão. A Covilhã celebra, a partir de hoje e até dia 20, a terceira edição da Semana da Pessoa Refugiada, com uma semana de atividades abertas a toda a comunidade. O tema deste ano é Coragem, uma palavra que vem do latim cor, coração, e que inspira a edição de 2026, que conta com uma programação diversificada. O programa começa hoje pelas 21h30 com o Cine Club, sessão de cinema, com o filme The Old Oak, de Ken Loach, na Colabora. Esta apresentação é exclusiva a membros associados da Cisma, sendo que a inscrição pode ser feita antecipadamente. Esta é já a terceira edição da Semana da Pessoa Refugiada na Covilhã. A terminar, digo-lhe que o Núcleo de Estudantes de Medicina da Universidade da Beira Interior irá apresentar o espetáculo Fala-me de Abril no dia 16, amanhã, no Teatro das Beiras. A sessão pretende criar um momento de reflexão e celebração dos valores que a Revolução dos Cravos trouxe, enfatizando a importância da democracia e justiça. O espetáculo está marcado para as 21h30. É o ponto final nesta síntese informativa. Continuação de excelente dia.

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1: Boa tarde, são 16 horas.
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0: Boa tarde, são 17 horas.
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0: Boa noite, são 20 horas.
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0: Boa noite, são 21 horas.
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0: Boa noite, são 22 horas. 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

0: Boa noite, são 23 horas.
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0: Boa noite, são 0 horas.
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0: Boa noite, é uma hora. 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